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1: Nove e quatro.

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1: 9:20.

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Ela me faz lembrar de quando eu tinha 6 anos de idade. 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E ele me deu uma promessa. Ele disse: Kellen, eu te levarei sobre essas nações. 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
1: 9:55.

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5: Pegue o evangelho, vamos ficar todos de pé. Abra a palavra de Deus no Evangelho de João, capítulo 16, versículo 32. Evangelho de João, capítulo 16, versículo 32. Olha ao teu lado, veja se tem alguém sem a palavra de Deus e mostre para a pessoa aonde que nós vamos ler. Acharam? Preste atenção. Jesus está falando com seus discípulos na noite em que será preso. É a sua última noite de vida. E ele está caminhando para a tragédia. Ele não recua. Ele tem consciência de tudo que vai acontecer com ele, nos mínimos detalhes. E ele diz assim: eis que chega a hora, e já se aproxima, em que vós sereis dispersos cada um para sua casa e me deixareis só. Mas não estou só, porque o Pai está comigo. Tenho-vos dito isso para que em mim tenhais paz. No mundo

Tereis aflições, mas tem de bom ânimo, eu venci o mundo. Que hora que está chegando? A hora da sua prisão, julgamento acelerado, condenação sumária. Na verdade, ele já está condenado antes desta prisão. Na verdade, ele já está condenado desde antes do julgamento. Na verdade, ele está condenado desde antes da fundação do mundo. Então ele disse para os discípulos, vou repetir, eis que chega a hora, uma hora prevista, eu não sei há quantos milhares de anos ou milhões de anos, uma hora que está chegando, que vem numa contagem regressiva desde antes da fundação do mundo. E finalmente chega a hora. Eis que chega a hora, e já se aproxima, em que vós sereis dispersos, cada um para sua casa, e me deixareis só. Mas não estou só, porque o Pai está comigo. Tenho-vos dito isso para que em mim tenhais paz. No mundo tereis aflições, mas tende bom ânimo, eu venci o mundo. Agora eu leio, cada pessoa que está comigo na sede da Paz e Vida do estado do Rio de Janeiro, repete em seguida. Você vai agora falar as mesmas palavras que Jesus disse, para você sentir estas palavras. Você vai falar como se fosse Jesus falando, mas eu quero que você se encha de agonia agora. Eu quero que você se encha de aflição para repetir essas palavras. Quero que você sinta o peso destas palavras. As palavras que estiveram na boca do Senhor Jesus, agora estarão na tua boca. E eu quero que você procure sentir o mesmo que ele está sentindo. Vamos lá. Eis que chega a hora, e já se aproxima, em que vós sereis dispersos, cada um para a sua casa, e me deixareis só. Mas não estou só, porque o Pai, está comigo. Tenho-vos dito isso para que em mim tenhais paz. No mundo tereis aflições, mas tende bom ânimo, eu venci o mundo. Amém? Você crê que Jesus disse estas coisas? Então, desocupe as tuas mãos. Vamos juntos dar a melhor salva de palmas que o Rio de Janeiro já deu para esta palavra. E enquanto você aplaude, abra tua boca e diga: glória ao teu nome, Senhor. Isso, dá glória, dá glória. Continua aplaudindo, continua glorificando. Você que está nos ouvindo pelo rádio, pela internet, você que está acompanhando esta mensagem, assistindo num DVD ou vendo na TV, junte-se a nós agora. Glorifique a Deus conosco. Aplauda e glorifique. Isso, aplaude, aplaude, aplaude, dá glória. Oh, que coisa linda, Pai querido. Abre o céu para receber este louvor. E sobre cada vida que te glorifica, seja aqui nesta igreja ou à distância, em toda parte, derrama o teu poder, derrama a tua virtude. Pai bendito, todo este povo veio aqui para ouvir a tua palavra. Ninguém quer ouvir homem falando. Então não decepcione este povo.

vem com teu espírito agora, tome a boca do pregador, tome os lábios do mensageiro, envia a tua palavra com poder e autoridade, e que a tua palavra vá e produza o resultado para o qual está sendo mandada, em nome do Senhor Jesus. Diga amém, Jesus. Poder se assentar, por favor. Todos nós, quando estamos na iminência de uma tragédia, ou vivendo uma tragédia, ou passando por um drama, pode ser um drama pessoal, pode ser um drama familiar, pode ser um drama profissional, pode ser um drama sentimental. Quando nós vemos, por exemplo, um filho doente, nós queremos ter o poder de curar aquele filho. Quando nós vemos uma pessoa amada sofrendo, nós queremos ter um tal poder que a gente possa acabar com aquele sofrimento. Quando a gente vê uma filha dominada por uma perturbação espiritual, agindo estranhamente, andando com más companhias, nós queremos ter o poder de fazer uma oração e resolver aquele problema. E aí a gente apela para Deus em nome de Jesus, porque queremos que Ele nos livre do problema. Queremos suplicar ao Pai em nome de Jesus que use o seu grande poder para curar aquela pessoa da nossa família que está sofrendo muito. E queremos que Deus nos atenda e que Ele cure mesmo. Queremos que Ele aja imediatamente. E como cada um de nós gostaria de ter o poder infalível de fazer uma única oração e o milagre acontecer. Todos nós gostaríamos de ter esse poder infalível, de instantaneamente acontecer diante dos nossos olhos aquilo que mais desejamos. É alguém que desconfia que será mandado embora do emprego, então ora a Deus para que isso não aconteça. E como a pessoa gostaria que de fato Deus mudasse toda a situação naquele local de trabalho e de uma maneira milagrosa o seu emprego fosse preservado e até reconhecido o seu valor, seu salário aumentado, promovido de função. Todos nós gostaríamos de falar com Deus de uma tal maneira que aquilo que nós queremos aconteça na hora. Buscamos a Deus para isso. Mas Jesus Cristo, Ele não precisava buscar Deus para isso, porque Ele é o próprio Deus. Jesus nunca precisou orar por um doente. Quando alguém o procurava, fosse um paralítico, fosse um cego, quando alguém o procurava, ainda que a pessoa em questão estivesse morta e fosse representada pelo pai ou pela mãe, Jesus não precisava nem orar. Ele simplesmente dizia: assim seja feito. Ele dizia amém. Jesus nunca precisou fazer uma oração para curar um doente ou para libertar um oprimido do diabo. Jesus nunca precisou orar para que o milagre acontecesse diante dos nossos olhos. Ele fazia tudo simplesmente por mandar, por dizer.

dizer. Jesus nunca precisou esperar que Deus fizesse por ele um milagre, porque ele sempre pôde fazer o que quisesse. Ele não precisou, diante do mar da Galileia, dizer assim: oh, meu Pai, faça com que agora eu consiga andar sobre as águas.

diante da menina de 12 anos que estava morta, dizer: ó pai, ressuscita essa menina que morreu, porque é a filha única do Jairo e da sua esposa, concede esse milagre agora, ó Deus. Não, ele só pegou na mão da defuntinha e disse: menina, a ti te digo, levanta-te. Não é? Bastava ele mandar. Ele nunca precisou pedir ao pai para que fizesse um milagre para ele, algo que ele não pudesse fazer, porque ele sempre pôde fazer todas as coisas. Seus milagres extraordinários testificam sobre o seu grande poder. Mas agora aqui, na véspera da sua morte, Jesus não vai realizar nenhum milagre em causa própria. Na véspera da sua morte, é como se ele abrisse mão de todo o poder que ele tem para agora se comportar como eu e como você, como qualquer um de nós, dependendo exclusivamente da vontade do Pai, do milagre do Pai. A partir deste momento, Jesus não vai realizar um só milagre, vai abrir mão do poder para realizar qualquer milagre em causa própria, começando pela sua prisão. Quando os soldados chegam para prendê-lo, com aquela multidão enfurecida, ensandecida, quando eles perguntam: qual de vocês é Jesus? E entre os 13, Jesus diz: sou eu. Quando ele diz isso, os soldados caem por terra. Ele não aproveitou esse milagre que não invocou. Ele não aproveitou a oportunidade para dizer: isso é livramento de Deus, deixa eu fugir. Mas ele esperou os guardas se levantarem, recobrarem a consciência para se entregar. Quando Pedro reagiu à prisão do Senhor Jesus e tirou a espada e cortou a orelha do soldado Malco, ali Jesus fez um milagre para livrar Pedro de uma lesão corporal grave ou tentativa de homicídio. Jesus não fez aquele milagre em causa própria, fez também para restaurar a orelha do soldado, mas fez principalmente para livrar Pedro de uma prisão, fez extinguir o delito. E aí Jesus prova para Pedro que abriu mão de todo o poder em benefício próprio. Ele diz: Pedro, guarda a tua espada. Você não acha que eu poderia agora rogar ao meu pai e ele não me mandaria neste momento 12 legiões de anjos? Uma legião é constituída de 6.000 soldados. Se para o céu for a mesma quantidade, então Jesus poderia ter invocado ali na hora 72.000 anjos, encher o Getsêmane de anjos, o Monte das Oliveiras de exércitos do céu e se livrar. Mas ele disse: como então, Pedro, se eu fizesse isso, como então se cumpririam as escrituras de que é necessário que tudo aconteça? Jesus tem consciência perfeita que chegou a hora. Chegou a hora. Uma hora que estava prevista há milhares ou milhões de anos, não sei te dizer, mas já estava prevista e o cronômetro estava girando em contagem regressiva há muito tempo, e chegou a hora. Mas Jesus, que nesse momento abriu mão do seu

extraordinário poder para fazer qualquer milagre, nem por isso ele vai deixar de ser quem ele é, e nem por isso a sua personalidade será diminuída, pelo contrário, será engrandecida. Jesus, como personagem principal do universo, não vai ter o seu papel diminuído porque abriu mão do poder. Pelo contrário, ele vai ser engrandecido. E na verdade, se nós tirarmos daqui do Novo Testamento todos os milagres que Jesus realizou, se Jesus não tivesse feito um só milagre, ainda assim ele poderia ser chamado da pessoa mais intrigante, extraordinária e influente que já viveu nesse planeta. Se ele não tivesse feito um milagre sequer, mesmo assim ele seria uma pessoa inigualável, porque nunca ninguém disse as palavras que ele proferiu. Nunca antes ouvidos humanos escutaram as palavras que saíram dos lábios do Galileu. Nunca. A vida de Jesus, sem nenhum milagre, teria sido extraordinária e intrigante da mesma maneira. Mas é aqui, a partir desta noite de quinta-feira, véspera da sua morte, e entrando na madrugada da sexta com a sua prisão, é aqui que nós vamos ver o quanto se revela uma pessoa diante da tragédia. E aqui ele vai agir como eu e você agiríamos no momento de aflição. E assim tem que ser, porque ele está se identificando com cada um de nós. Veja o que ele disse no Evangelho aqui mesmo de João, capítulo 12. Vamos ler o versículo 27. João 12, 27. Agora, a minha alma está perturbada. Imagine Jesus perturbado. Quantas vezes nós nos sentimos perturbados com os acontecimentos que parecem fugir do nosso controle? Quantas vezes nos sentimos perturbados pelo nervosismo, pelos ataques do inimigo? Jesus perturbado, perturbado na alma, perturbado no seu interior, ele que tem todo domínio, ele que é um poço de tranquilidade, ele que é a fonte das águas cristalinas e mansas, ele perturbado, ele confessa: agora a minha alma está perturbada, a minha alma está perturbada, eu estou perturbado. E que direi eu? Pai, salva-me desta hora. Mas para isso vim a esta hora. A finalidade da minha vinda a este mundo foi para esta hora. Mas a minha alma está perturbada. E que direi eu? Pai, salva-me desta hora. Ele está profetizando até o que ele vai falar lá no Getsêmani. Enquanto ora, o que ele está vivendo? A contradição humana, porque todos nós somos contraditórios. Vim para esta hora, vivi para esta hora, me guardei para esta hora, não pequei nenhuma vez para esta hora, para ser o Cordeiro de Deus que tira o pecado do mundo, me guardei para esta hora. Mas que direi eu? Pai, salva-me desta hora. Mas para isso eu vim a esta hora. Jesus está perturbado. A gente, quando está perturbado, não reage dessa maneira? A nossa fé sobe e desce. Nós dizemos num segundo: ah, vai dar tudo certo, vai dar tudo certo. Mas a nossa

Turbação diz, mas meu Deus, me ajuda. A nossa perturbação nos faz vacilar, não é duvidar, mas se contradizer no mesmo momento em que mostramos fé, consciência perfeita dos fatos, confiança em Deus, segurança no Senhor. Ao mesmo tempo estamos apavorados por dentro, e eu te garanto, Jesus ficou apavorado. E eu vou te provar isso, não por minha opinião, vou te provar aqui na Escritura. Vamos comigo no Evangelho de Marcos, capítulo 14, versículo 32. E foram a um lugar chamado Getsêmani. E disse aos seus discípulos: assentai-vos aqui enquanto eu oro. E tomou consigo a Pedro e a Tiago e a João, e começou a ter pavor e angustiar-se. Ele ficou apavorado. Você já sentiu pavor na tua vida? Medo mesmo, medo de verdade. Não estou falando desses medinhos, medinho de escuro. Não estou falando esses medinhos que todo mundo passa na montanha russa, no parquinho. Estou falando de medo mesmo, medo, pavor, de você saber que chegou a sua hora, alguém apontando uma arma assim no meio da tua cabeça. Você saber que chegou a tua hora, pavor, apavorado. Ele começou a sentir pavor e angustiar-se. Angústia. Angústia é uma aflição desesperada. Ele ficou assim, naquela hora. Versículo 34, e disse-lhes: a minha alma está profundamente triste até a morte. Uma tristeza consumindo, devorando. Mas se nós estivermos numa situação dessa, a primeira coisa que a gente quer é um milagre. Eu e você, se ficarmos apavorados e angustiados, se alguém estiver apontando uma arma entre os teus olhos, dizendo que vai atirar, se chegou a tua hora, o que você quer ali é que Deus ouça o teu clamor e te faça um milagre, e a bala não saia, ou a arma falhe, ou apareça alguém e o bandido fuja. Você quer um livramento, aí você quer de Deus o livramento. Mas Jesus não precisaria pedir para Deus o livramento. Você está entendendo isso? Ele não precisaria suplicar por um livramento, um milagre. Porque se ele quiser, ele faz o milagre. Se ele quiser, ele faz na hora o milagre. Mas olha como ele está se comportando. Exatamente como eu e você. Sabe por quê? Porque ele vai morrer no teu lugar. Ele vai morrer no meu lugar. Ele não vai morrer no lugar de um super-herói. Ele não vai morrer no lugar de uma pessoa que tem uma super fé, que consegue qualquer milagre. Ele vai morrer no meu lugar, uma pessoa impotente, fraca, contraditória. Ele vai morrer no teu lugar, uma pessoa impotente, fraca, contraditória. E assim ele está, assumindo o nosso lugar. Ele não vai morrer como Deus, vai morrer como pecador, vai morrer como culpado. E todos os pecados do mundo, desde Adão até o último pecador que ainda nem nasceu e nem pecou ainda,

todos os pecados estão recaindo sobre ele. Todas as personalidades humanas estão recaindo sobre ele. Todos os códigos genéticos de todos os povos da terra, de todos que ainda nem sequer nasceram, todos estão recaindo sobre ele, porque ele é a fonte, ele é o Criador, ele que gerou todas as coisas. Então tudo está recaindo sobre ele. O peso é insuportável. E aqui ele fala e age, dando-nos o exemplo de como devemos agir. Vamos lá, vamos acompanhar. Porque Jesus disse: no mundo tereis aflições. A maneira como ele está agindo agora diante da aflição é uma lição, é um exemplo de como nós temos que agir. Vamos lá. Versículo 35. E tendo ido um pouco mais adiante, prostrou-se em terra e orou. E orou. E orou. Prostrou-se em terra e orou. Uma pessoa prostrada é uma pessoa caída, uma pessoa derrotada. É assim que nos sentimos muitas vezes. E ele se prostrou em terra, ele se largou em terra. Eu creio que foi a primeira vez que Jesus colocou o rosto no chão para orar. Eu creio que foi a primeira vez que Jesus Cristo orou de olhos fechados. Porque os evangelhos registram que sempre que ele fosse fazer alguma coisa, como por exemplo dar graças pelo pão, ele levantava os olhos aos céus e agradecia. Eu creio que foi a primeira vez que ele colocou o rosto em terra, no pó da terra, com os olhos fechados, angustiado, triste até a morte, apavorado, aflito, cheio de pavor mesmo. E ele orou e disse, versículo 36, Abba, Pai, todas as coisas te são possíveis. Afasta de mim este cálice. Não seja, porém, o que eu quero, mas o que tu queres. A palavra Abba é aramaica e era empregada pelas criancinhas pequenas e significa meu papai. E as crianças que falavam aramaico só usavam Abba para pedir ao pai, com muito carinho, com muita súplica, algo muito desejado. É um agrado. As crianças em Israel que diziam Abba, meu papai, era para conseguir algo que queriam. Jesus tenta conseguir. Abba, Pai. Ele quer que o cálice passe. No versículo 35, no final do versículo 35, está escrito que ele orou para que, se fosse possível, passasse dele aquela hora. É a contradição. É a contradição, eu vim para esta hora, mas ele ora para que passe dele aquela hora, e quem está registrando isso é Marcos, não é João. É a contradição humana. Ou seja, confia em Deus. Como ser humano, como homem, como pessoa, Jesus confia em Deus. Acredita realmente que no terceiro dia ressuscitará? Porque em várias ocasiões ele disse para os discípulos: nós vamos para Jerusalém, o Filho do Homem será entregue na mão dos pecadores, ele será julgado, escarnecido, cuspido, torturado, açoitarão, e agora em Jerusalém, mesmo sabendo que no terceiro dia ressuscitará, mesmo sabendo que há um grande livramento futuro,

Nesta hora, o desespero toma conta. Não é assim que a gente vive? Não é assim que a gente reage? Eu estou olhando aqui para essa multidão e eu sei que os problemas são muitos. Eu sei que as aflições são muitas. Eu sei que os terrores e pavores são muitos. Então eu venho e digo para você que no terceiro dia Deus vai te dar livramento. Mas eu quase não escutei um glória a Deus. Só agora, porque eu provoquei. Mas na hora que eu falei, você pensou, daqui 3 dias. Ora, daqui 3 dias, eu quero já. Não é assim que nós agimos? Ó, você fique tranquilo, você não tem nada para comer na tua casa, mas daqui 3 dias você vai ter. Não, você está dando glória a Deus de bonzinho, né? Você não tem nada para comer hoje na tua casa, mas daqui 3 dias você vai ter, né? Você vai dizer, pastor, minha barriga está roncando agora. Eu estou sendo devorado por dentro, por mim mesmo. Eu sinto como se o meu próprio corpo estivesse comendo a minha própria carne. O meu estômago dói de fome. Porque você quer agora. Você quer agora. Não é assim que nós somos? Jesus sabe que ele vai ser preso, que ele vai ser julgado, que ele vai ser cuspido, que ele vai ser açoitado, que vai ser crucificado. E ele disse para os discípulos: mas no terceiro dia ressuscitarei. Ele sabe que vai ressuscitar. Mas neste momento, que é o que interessa, e não é isso que interessa para você? Interessa agora. O problema é agora. A única diferença entre eu e você e Jesus, né? A única diferença entre nós e ele, a única diferença é que nós temos que dizer: Pai, livra-me desta hora, me ajuda nesta hora. Mas Jesus podia se livrar naquela hora, porque não precisava nem pedir para o Pai. Ele disse: eu e o Pai somos um. E ele deu prova de que tem poder, tem prova de que é Deus. Mas ele não vai usar nada, nenhum poder para se livrar. Nenhum poder para se livrar. A única coisa que ele quer agora é a vontade do Pai. Se o Pai quiser, ele me livra. Pai, todas as coisas te são possíveis. Quem acredita que para Deus tudo é possível, levante a mão. Está aqui, ó, está aqui. Pai, para ti todas as coisas são possíveis. Passe de mim este cálice sem que eu beba, mas não seja feita a minha vontade, mas a tua. E aqui está sendo revelado o segredo com o qual ele vai vencer o mundo. Ele venceu o mundo, amados. Não é porque ele pode andar sobre as águas, pode multiplicar os pães, pode expulsar legiões de demônios, pode curar cegos, paralíticos, ressecados, mancos, aleijados, leprosos. Ele vai vencer o mundo, não é porque ele tem esse poder extraordinário de dominar mar, vento e tempestade. Não é por isso. Sabe como que ele vai vencer o mundo? Porque ele vai fazer a vontade do Pai. Você vence o mundo quando faz a vontade do Pai. Não é por ser uma pessoa poderosa que você vence o mundo. Você vence o mundo quando faz a vontade do Pai. Porque Adão foi derrotado justamente porque não fez a vontade do Pai. Qual era a vontade do Pai? Adão, coma de tudo, menos do fruto desta árvore. Adão só tinha um mandamento. Só uma vontade.

vontade do Pai, só uma vontade do Pai. E Adão foi derrotado porque não fez a vontade do Pai. Você está compreendendo isso? Jesus, ele ora pela segunda vez e está aqui no Evangelho de Lucas, capítulo 22, versículo 42. Ele diz: Pai, se queres, não é o que ele quer, se queres, afasta de mim este cálice, todavia não se faça a minha vontade, mas a tua. E ele ora pela terceira vez, dizendo quase as mesmas coisas. Pai meu, está lá em Mateus capítulo 26, versículo 42. Pai meu, se este cálice não pode passar sem que eu beba, faça-se a tua vontade. Fazer a vontade do Pai. É desta maneira que uma pessoa vence o mundo. Não é tendo todo o poder para fazer qualquer paralítico andar. Não é tendo poder para colocar as mãos nos olhos de todos os cegos da terra e eles enxergarem. A gente vence o mundo não é dominando ventos, tempestades e demônios. A gente vence o mundo quando faz a vontade do Pai. E é interessante que este foi o primeiro ensinamento do Senhor Jesus lá no Sermão da Montanha. Jesus ensinou a oração do Pai Nosso. Pai Nosso que estás no céu, santificado seja o teu nome, venha a nós o teu reino, seja feita. Você tem alguma dúvida que a vontade do Pai é obedecida no céu? Hã? Você acha que algum anjo recebe uma ordem de Deus ou sabe da vontade do Pai e o anjo diz: ah não, vou fazer diferente? Quem tem certeza que a vontade do Pai é obedecida no céu? Com certeza. O que capacita você a vencer o mundo é fazer a vontade do Pai. Aonde? Aqui na terra. Então vamos orar? Pai nosso que estás no céu, santificado seja o teu nome, venha a nós o teu reino, seja feita a tua vontade, assim na terra como no céu. Amém? E como ser humano Jesus vai se submeter totalmente à vontade do Pai? E eu estou te falando estas coisas não para você se conformar com o sofrimento ou com as tragédias, porque o mundo está cheio de tragédias e todas as tragédias nos assustam, nos apavoram e elas estão perto demais. Eu não estou falando isto para você se conformar com a doença, com a dificuldade ou com o problema. Se você está pensando que é por aí, você não está entendendo a palavra. O que está sendo ensinado por Jesus Cristo é que, diante dos infortúnios, diante das tragédias, diante das dificuldades, diante dos problemas, diante das doenças, diante dos tormentos, diante do pavor, diante do perigo, diante da desgraça, você se submeta humildemente à vontade do Pai, assim como fez Jesus. Ele se sujeitou e ele aceitou a vontade do Pai. A vontade do Pai era que ele se entregasse e cumprisse.

cumprisse aquilo mesmo que ele sabia que tinha que acontecer. Fosse preso, julgado, condenado, cuspido, escarnecido, torturado, crucificado e morto. Mas tudo isso vai acontecer dentro da vontade do Pai. E aqui está o ponto máximo da vitória de Jesus. E aqui está também o ponto máximo da tua vitória. Você passar por tudo isso que você está passando, sem blasfemar, sem reclamar, sem murmurar, sem se revoltar, sabendo que o teu Pai Celestial te ama e Ele está no controle de todas as coisas. Nada está desgovernado, nada está acontecendo por acaso, nada está fora do controle. Deus, o teu Pai, está por detrás de todas as coisas. E é por isso que ele sofre, sofre, sofre, sofre, até no último suspiro dizer: Pai, está consumado. E ele tombou a cabeça. Ele foi obediente até a morte. E morte de cruz. Não uma morte qualquer. Não uma morte rápida. Não uma morte indolor. Mas ele foi obediente até a morte, morte de cruz. Por isso Deus, o Pai, com glória, o mesmo Pai, o teu Pai, o nosso Pai, por isso Deus o Pai o exaltou soberanamente e lhe deu um nome que está acima de todos os outros nomes, para que ao nome de Jesus se dobrem todos os joelhos dos que estão em cima no céu e na terra e até debaixo da terra, e toda língua confesse que Jesus Cristo é o Senhor, para a glória do Deus Pai. Ele é o Senhor, Ele é o Senhor. Confessa com a tua boca, confessa com a tua língua. Ele não venceu só o mundo, você sabe disso. Ele não venceu só o mundo. Digo-vos estas coisas para que em mim tenhais paz. No mundo tereis aflições, mas tende bom ânimo. Eu venci o mundo. Ele não venceu só o mundo. Ele venceu a morte, ele venceu o inferno, ele venceu o pecado, ele venceu a vingança, ele venceu o ódio, ele venceu o mal em todas as suas formas. E sabe como que ele venceu? Sem fazer nenhum milagre. Ele venceu sem fazer nenhum milagre. Qual foi o segredo da sua enorme vitória? Fazer a vontade do Pai. Meu querido, minha querida, hoje o Senhor Jesus está te passando algo muito precioso. Mais precioso do que você vir aqui na frente e ser curado na hora, como muitos já foram. Antes da pregação, você viu quanta gente curada instantaneamente. E aquilo foi maravilhoso, nos alegrou. Mas

ele está passando é mais precioso do que você comandar demônios e infernos. O que ele está te passando agora é mais precioso do que você derrotar os inimigos no trabalho ou na vizinhança. O que ele está te passando agora é mais precioso do que você colocar a mão sobre qualquer doente e ele ser curado instantaneamente. O que ele está te passando agora é mais precioso do que você se tornar uma pessoa invulnerável, uma pessoa blindada. O que ele está te passando é mais precioso do que isso, porque Jesus não fez uma blindagem. Os cravos entraram nas mãos e nos pés, a lança entrou no seu lado, e até aquele espinho frágil teve poder de penetrar na sua cabeça. Ele não se tornou blindado nem invulnerável. Não foi com isso que ele venceu o mundo, não foi com uma armadura blindada, mas com a vontade de Deus sendo cumprida na sua vida. Meu querido e minha querida, é a vontade de Deus, levada às últimas consequências, com louvor e glória, que vai te dar esta vitória. Vamos ficar todos de pé agora. E se você se sujeitar à vontade do Pai, aí você vai ser servo de Deus. Se você se sujeitar à vontade do Pai, aí você vai ser servo de Deus. Enquanto você quiser fazer a tua própria vontade, você não é servo nem serva. Você é senhor e senhora. Mas quando você age como Jesus, quando você se humilha, quando você se sujeita, quando você só tem um objetivo, que a vontade de Deus se cumpra na tua vida, porque você crê que Ele está no controle de tudo, por isso que você não murmura nem blasfema e confia que Deus sabe o que faz, é somente aí que você vence o mundo. Adão foi derrotado pelo mundo. Eva, a nossa primeira mãe, foi derrotada pelo mundo. Jesus, o filho de Adão, o filho de Eva, Jesus, o descendente da raça humana, Jesus, não tinha apenas Satanás contra ele. Adão e Eva só tinham a serpente contra eles. Mas Jesus, além do diabo contra ele, além de todo o inferno contra ele, ele tinha os fariseus contra ele, inimigos poderosos. Tinha os saduceus contra ele, inimigos poderosos e riquíssimos. Tinha os herodianos contra ele, inimigo também poderoso, porque tinha o poder político. Jesus tinha contra ele o exército romano. Jesus tinha contra ele os judeus. Jesus tinha contra ele todos os ímpios. Por isso que escolheram o homicida e pediram a crucificação de Jesus. Foi provado que era todo mundo contra ele, o sinédrio contra ele, a mais alta corte religiosa de Israel contra ele, tudo contra ele. E ele tinha todo o poder para derrotar todos. Sem a cruz, ele tinha todo o poder para derrotar todos, sem a cruz. Mas a vontade do Pai, o único que estava do lado dele, hein? Pensa nisso. O único que estava do lado dele o mandava para a cruz. Aí você diria: que pai é este que entrega o próprio filho à morte? Ah, porque amou os pecadores. Mas ele não amou o próprio filho, amou mais os pecadores. Que pai é este? Alguém poderia dizer isso? Porque a única pessoa que estava a favor de Jesus dizia:

cruz. Eu te mostro a cruz, que é o meu socorro, que é o meu livramento. Eu te mostro a cruz. Então ele fez a vontade da única pessoa que estava a favor dele, a vontade do Pai, a vontade de Deus. Ele foi para a cruz. E isso também é ilustrativo. Olhem todos para mim. O mundo inteiro está contra você. O mundo quer colocar mais aflições na tua vida, e Jesus disse que elas virão. O inferno todo está contra você. As religiões todas estão contra você. Vou mais além. Todos os acusadores estão contra você. Até teus familiares estão contra você. Quer saber a verdade? Ninguém está a teu favor. Ninguém. Só tem uma pessoa a teu favor. Só uma pessoa a teu favor. E esta pessoa que está a teu favor pergunta: quer livramento? Quer cura? Quer libertação? Quer vitória? Eu te mostro a cruz. Senhor, eu já tenho tantos problemas e o Senhor me mostra a cruz. Eu te mostro a cruz. Mas você não precisa ser pendurado nela. Eu te mostro a cruz, para que você creia naquele que morreu na cruz no teu lugar. Eu te mostro a cruz e aquele que foi pendurado nela, que fez a minha vontade até o fim, até a morte. E se você, meu filho, se você, minha filha, quer fazer a minha vontade, então você tem que se dirigir para a cruz, para o crucificado. Crer que ele morreu no teu lugar. Crer que ele passou tudo isso por você. E se você for para a cruz e para o crucificado, não um crucificado de barro, de gesso, que não pode se mover, nem de ferro, nem de aço, mas se você for para esse crucificado de carne e ossos como tu, de carne e ossos, que sentiu pavor, aflição, angústia, se você for para ele, então eu te darei a vitória. Se você fizer a minha vontade, eu te darei a vitória. A minha vontade para a tua vida não é o Maomé. A minha vontade para a tua vida não é Buda. A minha vontade para a tua vida não é Aparecida. A minha vontade para a tua vida não é nem anjo, nem arcanjo, nem querubim, nem serafim. A minha vontade para a tua vida, para que você tenha vida, é que você creia e receba o meu filho Jesus como teu único, suficiente, exclusivo e eterno Salvador. Qual é a minha vontade para a tua vida? A minha vontade é te salvar. A minha vontade é te ressuscitar. A minha vontade é te colocar nas mansões celestiais. A minha vontade é te dar vida para sempre. Mas a minha vontade para que tudo isso aconteça é que você receba Jesus agora. Essa é a vontade do Pai para toda a humanidade. A palavra de Deus diz: porque isto é bom e agradável diante de Deus.

nosso Salvador, que quer que todos os homens se salvem e venham ao encontro da verdade. Porque há um só Deus e um só mediador entre Deus e os homens, Jesus Cristo, homem, o qual se deu em preço de redenção por todos, para servir de testemunho a seu tempo. Essa é a vontade de Deus, salvar você. E a vontade de Deus é que você receba o único Salvador que faz isso, o único mediador que faz isso. Então olhem todos para mim. Você que ouviu esta mensagem, quer fazer a vontade do Pai? Quantos aqui querem receber o Senhor Jesus como único, suficiente, exclusivo e eterno Salvador? Quem quer, erga a mão direita assim bem alto. Todos que querem, todos que querem, todos que querem fazer a vontade do Pai, erga a mão bem alto e faça assim. Todos que ergueram as mãos, vem para frente comigo. E à medida que cada pessoa for chegando, igreja, vamos glorificar o Pai, porque a sua vontade sempre se cumpre, tanto na terra como no céu. Vamos aplaudir, igreja. Venha, venha, venha. Você que ergueu a mão, venha, saia do teu lugar. Vamos aplaudir mais, vamos aplaudir mais. Vamos aplaudir, igreja. Os que ergueram as mãos, venham. De lá do fundo, venha. Não fique no seu lugar, não. Venha. Faça a vontade do Pai. Faça a vontade do Pai. Faça a vontade do Pai. Venha. Eu quero chamar aqui na frente. Eu não vou chamar quem está desviado ou desviada, eu não vou chamar, sabe por quê? Porque o desviado e a desviada sabe que está fora da vontade do Pai. Mas não são apenas os desviados que não estão fazendo a vontade do Pai. Muitos estão na igreja e reconhecem com humildade, com sinceridade, que não estão fazendo a vontade do Pai. Então você que está na igreja e sente isso com sinceridade, mas a partir de hoje quer se sujeitar à vontade do Pai, aprender a fazer a vontade do Pai, então saia do teu lugar, vem aqui para frente. O teu modelo é Jesus Cristo, o meu modelo é Jesus Cristo. Eu quero aprender a fazer a vontade do Pai. Nós temos que aprender a fazer a vontade do Pai. Você que quer aprender a fazer a vontade do Pai, vem aqui para frente. Quero falar também com você que está nos ouvindo pela rádio ou pela internet, em toda parte no nosso país e fora do Brasil. Você que está em Portugal, Espanha, ou você que está assistindo esta mensagem na TV, de alguma maneira essa mensagem chegou até você. Quer fazer a vontade do Pai? Quer entregar sua vida para Jesus agora? Quer voltar para Ele? Ou mesmo você que não está afastado, afastada, mas reconhece que não tem feito a vontade do Pai, quer a partir de hoje orar prostrado como Jesus orou, se entregando, se rendendo e dizendo: Pai, não seja feita a minha vontade, mas a tua. Quer viver assim? Porque é isto que vai te dar a vitória contra o mundo, é isto. Então se ajoelha ao lado do teu televisor, se ajoelha ao lado do teu rádio, se ajoelha ao lado do teu computador, assim como nós também estamos nos ajoelhando aqui na sede da Paz e Vida do Estado do Rio de Janeiro, na Vila da Penha. Você que está dirigindo e ouvindo esta mensagem, quer entregar a vida para Jesus, quer se sujeitar ao Senhor, quer fazer a vontade do Pai, então reduz

0: a velocidade do seu veículo, coloque a mão direita sobre o teu coração, porque nós vamos orar. Você que está de joelhos comigo aqui na sede da Paz e Vida, coloque a mão direita sobre o teu coração, assim. Faz uma oração desta maneira: meu Deus e meu Pai, meu Deus bendito, meu Deus amado, eu creio que a tua vontade é sempre boa, agradável e perfeita, e que o Senhor sabe o que faz. Por isso agora eu me sujeito humildemente ao Senhor e peço: me ensina a fazer a tua vontade, porque dentro de mim há hoje esta determinação: eu quero fazer a tua vontade, porque eu sei que disto depende a minha vitória. Eu também quero vencer o mundo. Eu quero, meu Deus, declarar que o Senhor Jesus é o meu único, suficiente, exclusivo e eterno Salvador. E esta tua vontade eu cumpri agora. Eu não tenho outro Redentor além de ti. Por isso, Senhor, escreve, confirma o meu nome no livro da vida. Perdoe a minha rebeldia, perdoe, Senhor, a minha murmuração, perdoe, Senhor, o meu inconformismo, e me dê agora aquele grau de obediência que te agrada. Eu quero ser obediente até a morte. Eu quero ser obediente até o fim. Muito obrigado, Senhor. Me dê agora o consolo, o conforto e a alegria da tua salvação. Me dê agora a paz que o Senhor prometeu no meio das aflições deste mundo. Me dê agora a tua paz. Muito obrigado, meu Deus, por Jesus Cristo, o meu único, suficiente, exclusivo e eterno Salvador, para todos sempre. Amém.
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pra ele assim, ó: você já foi tão doce, você já foi tão cheio de vinho. Por quê? Do jeito certo. E aí o que, que a Bíblia diz? Maridos, amai vossas mulheres. Não tem nenhum lugar na Bíblia que Deus manda você orar pela tua mulher. Não tem nenhum lugar na Bíblia que manda você jejuar pela tua mulher. Não tem nenhum lugar na Bíblia que Deus manda você ler a Bíblia ou pregar para tua mulher. Mas a Bíblia diz que você tem que amar. Porque uma mulher nasceu para ser amada, acariciada, beijada, honrada. Ela nasceu para que a gente faça ela feliz. E uma mulher feliz, meu filho, Jesus amado. Ora, uma mulher infeliz, não vem que não tem. Não vem, não vem. Paulo, me arruma um copo d'água, por favor. Vem que não tem. E aí? Aí você quer comprar, ganhar dinheiro. É errado? Não. Deus quer que você ganhe dinheiro. A Bíblia diz que Deus ama a prosperidade dos seus servos. A Bíblia diz que Deus tira o dinheiro do ímpio e coloca na mão do justo. A Bíblia diz que você não foi criado para estar por baixo, mas por cima. Não para emprestar, mas para... Não para tomar emprestado, mas para emprestar. A Bíblia diz que tudo que você tocar vai ser abençoado. A Bíblia diz: multiplicai-vos, enchei a terra. E isso, quando a Bíblia está falando isso, não é filho, não, irmão. Multiplicar é fazer que, com você, tudo que Deus colocou em você, você multiplicar talentos, as ideias. Deus quer que você seja próspero. Mas aí, como é que ganha dinheiro? Você tem que ser dizimista. Aí o fulano não é. Você tem que não dever. Aí você acaba devendo. Olha, você só pode dever nesse país aqui, meu filho: carro e casa. E assim mesmo pagando em dia. O resto você tem que aprender a comprar à vista, para negociar, para ganhar preço. Eu não compro nada a prazo, nada, nada, nada. Eu junto dinheiro, pá. Eu tenho um filho mais velho que já aprendeu. Ele é bom de comprar, sabe comprar. Chega assim, pessoal: uma caixa de fruta de Conde, 10, ele, 8, 2 por 10, ele vai indo. Aí o camarada acaba levando. Agora, se você... Agora tem gente, irmão, que não sabe. Tem gente aqui em Santos comprando cobertor a prestação, em 10 prestações, para pagar que o fulano comprou lá em São Paulo, lá na Santa Efigênia, lá naquele lugar, lá na Zé, lá, e veio aqui para Santos vender de porta em porta cobertor a 10 prestações, e você compra para não usar nunca com esse calorão aqui. Você compra, você pega, compra centrífuga, você compra descascador, você compra não sei o quê, e aí a única coisa que você usa é o velho liquidificador, porque os outros você não tem coragem de tirar da caixa, fica tudo lá em cima, e não tem coragem de montar, e continua com o liquidificadorzinho, e um monte de troço que você compra que não usa. E aí vem o maior problema de casamento, que sabe qual que é? Dinheiro. Você fala em dinheiro com o homem, ele já treme. E olha, hoje em dia tudo é dinheiro, tudo é dinheiro. Começaram as aulas, o que está falando? Dinheiro. Nós vamos à igreja, o que está falando? Dinheiro. O tênis do menino precisa para a ginástica, dinheiro. Pai, me dá uma pipa, dinheiro. Amor, passa na padaria, dinheiro. Tudo dinheiro. Então você ganhar dinheiro é bom, mas tem que ganhar do jeito certo, fazendo a coisa certa. Então trabalhe o mais que você puder. Economize o mais que você puder.

puder. Dê para Deus o mais que você puder. E não coloque seu coração no dinheiro, porque o amor ao dinheiro é a raiz de todos os males. Não é dinheiro que é a raiz, é o amor. Pode ter dinheiro à vontade, não pode amar. Você, ah, mas eu não sei porque que meu marido não converte. Eu oro por ele, estou fazendo a coisa certa. Eu estou jejuando por ele, estou fazendo a coisa certa. Eu estou fazendo tudo e o meu marido não muda. Por que que meu marido não muda? Sabe por que que não muda? Porque não basta fazer a coisa certa, tem que fazer a coisa certa do jeito certo. E o que que a Bíblia diz em 1 Pedro capítulo 3, versículo 1? Mulheres, se o seu marido não obedece a palavra, você fica calada, porque marido é transformado sem palavra alguma pelo jeito manso e tranquilo da sua esposa. Agora eu pergunto, qual é a mulher que obedece isso e faz a coisa certa do jeito certo? A maioria... E olha, ah, pastor, mas eu não consigo, hein? Eu vou fazer o seguinte, eu vou pedir ao pastor Natalino para a gente comprar aí uns galões d'água e nós vamos ungir esses galões d'água, abençoar, para você levar para casa água ungida que vai mudar a vida do seu marido para sempre. Quer levar? Aí você vai levar o copo d'água ungido para casa, colocar na geladeira, ou uma garrafa dessa aqui, uma garrafa vai ser pouco, um galão. Aí você vai lá. Aí quando seu marido entrar brabo, que ele já pisar duro assim, que vem vindo, você corre na geladeira, pega a água ungida para o seu marido ser mudado. Aí você põe na sua boca e não engole. Ungida dentro da sua boca impedirá que você fale, e você, sem falar, vai obedecer a Bíblia, e então seu marido será transformado pela água abençoada que estará na sua boca, impedindo você de falar e fazer a coisa certa do jeito certo. Todo homem vai querer um galão, vou ficar rico. Faça a coisa certa do jeito certo. Porque não basta fazer a coisa certa, irmão. Tem que fazer a coisa certa do jeito certo. A mesma coisa com criação de filho. Ah, não sei porque que o meu filho é tão mal criado. Não sei porque que ele tal. Porque a gente, irmão, hoje em dia tem gente ouvindo psicólogo para criar filho. E os psicólogos, durante muito tempo nesse país, falaram que não podia dizer não para filho. E agora a Veja publica aí esse ano uma outra Veja dizendo que descobriram que tem que falar não, quando a Bíblia diz o tempo todo que tem que falar não. Deus fala pra gente: não matarás, não roubarás. Se isso aí, irmão, criasse problema de personalidade, Deus não tinha falado pra gente não. Porque Deus não vai criar problema de personalidade em ninguém. Tem que dizer não. Tem que dizer não até pra esposa. O homem tem que dizer não às vezes, porque Deus quer que você seja homem e não banana. É, a Bíblia diz: busca a Deus, seu homem. Tem que ter hora que ela: não, querida, eu te amo demais, não. Agora, isso não quer dizer que você está em tudo não, não, nem ouviu, não, não. Pastor Silmar falou para não, não, não, não, não, não. Porque se você ficar falando não o tempo todo, ela aprende. Aí na hora que você quer ganhar, ela: não, não, não. Tem que saber, tem que dosar. Agora você veja o que a Bíblia diz. A Bíblia diz que você tem que criar o filho no temor do Senhor.

0: E o que é que a gente faz? A gente dorme até meio-dia domingo e nunca traz ele na escola dominical? E aí, como eu gosto de dizer, pai que dorme domingo de manhã quando o filho é pequeno, vai ficar acordado quando o filho for grande. Você, em vez de orar com ele na hora de dormir, né? Sabe como é que eu criei meu filho? Na hora de dormir? Foi na cruz, onde um dia eu vi meu pecado castigado em Jesus. O único problema é que toda vez que a gente ia na igreja que fazia apelos, bum, dormia. Olha, tem pai. Boi, boi, boi, boi da cara preta, vem pegar, botando medo no garoto. Vou te colocar, te entregar pro homem do saco. A Bíblia diz que você tem que falar a verdade, irmão. Falai a verdade em amor. Ou você me obedece ou você nunca mais vai na casa da tua avó. Meu irmão, você pode cumprir isso? Então como é que você está falando? Ou você me obedece agora, nunca mais vai ligar a televisão. Meu irmão, você vai fazer isso? Então por que está falando? Eu vou te pegar. Ah, eu vou te pegar. Deus, o livro, o dia que eu te pegar. Ah, eu vou te pegar. O dia que eu te pegar, eu vou te arrancar o couro. Eu vou pegar, vou pegar. Ah, vou pegar, vou pegar, vou pegar. E nunca pega. O garoto sabe que não pega. E aí quando pega, para. Para. Aí o garoto, não doeu, não doeu, não doeu, não doeu. que é isso? Na hora que pegar, meu filho, meus filhos fazem alguma coisa, só chegar em casa, vocês vão ser disciplinados. Aí chegava em casa, escorria pra cama, fingia que tá dormindo. Deixava lá, no outro dia quando acordava, pensando que eu esqueci. Vem cá. Papai não falou isso assim? Não vou bater, meu irmão, a ponto de matar. Não vou dar pontapé, não vou dar soco. Não vou extravasar no meu filho as minhas raivas. Mas que criança tem que ser disciplinada? Tem. Porque a Bíblia diz que tem. Fustiga o teu filho com a vara e livrarás a sua alma do inferno. Agora vai, às vezes tem criança que manda no pai. Que não, outro dia eu fui no médico, tá o garoto lá. Tá, tá. E a mãe, ele é nervoso.
1: Deixa ele comigo uma semana que eu acabo com o nervoso dele.
0: Nervoso o quê?
1: Criança tem que ser levada? Tem. Criança tem que ser espivitada? Tem. Mas mal criada não. Desobediente não. Aí fui no mercado, um garoto deitou com esse lado aqui no chão, com esse a pele.
0: A mãe disse, repara não, ele é nervoso. Falei, pega trem lotado, ganha salário mínimo, tem 5 filhos para criar?
1: Minha senhora, leva ele no banheiro ali, dá uma correada na proposta desse garoto. Deus já fez isso aqui redondinho, macio, ó. Já tá aí, ó. Faça a coisa certa, do jeito certo. Se você não vive bem com a sua esposa, casou, se vocês estão devendo, se vocês casaram e ainda não se conhece, primeiro resolve a vida de vocês, porque se você não é marido, você não pode ser pai.
0: Se você não sabe cuidar do marido, você não está preparado para ser mãe não. Primeiro resolve a vida de casado, para depois vir um filho, porque depois vem um filho, aí você tem que dar toda atenção a ele, porque ele chora, porque ele quer comida, porque ele tem remédio, é hora, é fralda, e aí você vai viver em função dele, e aí você não resolve o problema com o marido, vai ficar distante. Faça a coisa certa do jeito certo. A sua primeira prioridade, minha irmã,

é seu marido, não é seu filho. Porque marido te dá filho, filho não te dá marido. Sua primeira prioridade é sua esposa, não é sua mãe. Ah, mas a minha família, não, sua mãe é parente, sua família é sua esposa e seus filhos, porque quando você casa, você tem família, você constituiu família. E você não pode ficar pegando as compras que seu marido faz e levando para os teus irmãos que estão sempre desempregados e criando problema dentro da tua casa. Você tem que ajudar eles? Tem. Mas a tua primeira prioridade é teu marido e teus filhos. Você tem que visitar a mamãe? Tem. Se você puder lavar a roupa para ela, muito bem. Se você puder lavar os azulejos para ela, ótimo. Mas primeiro você faça em casa, porque se isso estiver prejudicando o relacionamento com o teu marido, você casou e agora ele é a tua família, é a tua prioridade primeira, depois mamãe, papai e etc, etc. Quando eu falo isso, tem gente que não gosta, mas é a verdade. Muita briga podia ser evitada se fizesse assim. Faça o certo do jeito certo. E outra coisa, deixa o orgulho de lado, porque o orgulho não leva a nada. Eu conheço um monte de casal que são destruídos por causa de orgulho. Estou escrevendo um livro sobre isso, usando pequenas ilustrações para falar essa verdade. Mas tem um casal que se amava demais, doido um com o outro, até que casaram, foram para a lua de mel, feliz da vida, tomaram banho, trocando roupa. Quando chegou na hora dos finalmente, aí ela disse: o rato! Oh, meu Deus do céu, eu não suporto o rato! O rato! Eu tenho nojo de rato! Eu não fico aqui com esse rato! Aí ele: deixa comigo. Ah, na lua de mel, aí bum, bum, bum, bum, bum, bum. Arrastou cama, arrastou guarda-roupa, arrasta tudo. E, amor, não tem não. Tem, amor, eu vi, tem. Eu não vou dormir aqui com esse rato, não. Tem, tem. Aí procura. E aí, aí, amor, não tem, não tem. Tem, eu vi, eu vi. Eu não fico aqui sem esse rato, tem. Eu não suporto rato, você sabe. Tem rato. Aí, procura, procura, vassourada pra todo lado. Amor, não tem, tem, não tem, tem, não tem, tem, tem, tem, não tem, tem, tem, não tem, tem, tem, não tem, tem. Brigaram. Não teve lua de mel. Passado 10 anos, se encontraram. Aí ela disse: oi, oi, tudo bom? Bom. Como é que você tá? Bem. Casou? Não. E você? Também não. Ué, por quê? Não, eu não fiz divórcio. Você fez? Também não. Quer dizer que nós estamos casados? Por que você não casou? Você quer saber mesmo? Você é a mulher da minha vida. Eu sempre te amei. Eu nem namorei nesses 10 anos só pensando em você. Puxa vida, ela começou a chorar. Amor, me beijaram. Já que estamos casados, vamos voltar? Vamos. Vamos para a lua de mel? Vamos. Aí ele saiu e falou assim: puxa vida, 10 anos perdido por causa de um rato que nem existia. Existia, vigia, vigia, vigia, vigia, vigia, vigia, vigia. Obrigado de novo. É engraçado, mas não acontece com a gente. Um fala uma coisinha, o outro entesa. O que, que foi? Nada. Mas você está diferente. Já falei que é nada. Mas tua cara está diferente. Nasci com essa. Não vai falar? Eu aprendi na igreja que a gente tem que conversar. Eu estou tentando conversar. Você não quer? Olha, se você entesar, eu também sei entesar. Se é queda de braço, vamos ver quem ganha.

Aí pronto. Não basta fazer a coisa certa. Tem que fazer a coisa certa do jeito certo. E olha, irmãos, às vezes a gente quer fazer da maneira de, lá de fora, como Davi. Davi quis fazer da maneira do filisteu. Não adianta, meu filho. Eles lá fora acham que tendo um sexo diferente vai ficar feliz. Isso não funciona. Não funciona para eles, não vai funcionar para a gente. Eles lá acham que se for para um motel lá uma vez ou outra, melhora. Se fosse assim, o casamento deles era um show, porque eles não saem de motel. Lá eles acham que se você assistir um vídeo pornográfico, vai dar um tchan, e então você vai ensinar para a mulher um negócio, você também vai ficar. Opa, meu filho, vou te dizer uma coisa: se você não consegue ficar excitado com a mulher que você ama, você está com problema. Lá fora, diz que é para ter duas, três. E você vê os cantores famosos, atores de novela, com 5, 6, casando 10, e olha onde é que eles estão. Não imita eles, não. Vê o que a Bíblia diz. E aqui a Bíblia diz: é perdoando que se é perdoado. É amando, é suportando um ao outro. Aqui na Bíblia diz que é não deixar o sol se pôr sobre a nossa ira, isto é, não ficar brigado depois de 6 horas da tarde, não dormir brigado, jamais sair do seu quarto, nunca vá dormir na sala. Dialogue, converse, acerte. Fica rolando a noite inteira, mas fica na tua cama. Porque se você sair uma vez, você dá liberdade ao outro sair. Se você dormir fora, você dá liberdade ao outro de dormir. Se você xinga, você dá liberdade ao outro de xingar. E aí acaba o respeito. E aí você está criando filhos do seu jeito. Porque os filhos da gente são as nossas cartas vivas, que estão dizendo exatamente quem nós somos. Não funciona, o método lá de fora não funciona. E aí, irmão, a Bíblia diz que Davi deu uma parada. Quando ele viu tudo dando errado, ele deu uma parada. Ele puxou o breque, como diz aqui em São Paulo. Ele puxou o freio de mão. E sabe por que a nossa vida dá errado e continua errado? Porque a gente não para. A gente entesa, a gente teima. Está dando errado e a gente continua fazendo igual. A mulher está infeliz, a gente continua igual. O marido está triste, a gente continua igual. Os filhos estão do mesmo jeito? Não, Davi deu uma puxada de freio de mão. E aí ele chegou para o sacerdote e disse: epa, o que que deu errado? Como é que carrega a arca? Aí ele disse: está aqui, ó, na lei. Foram lá na lei, diz aqui, ó: o sacerdote coloca o varal na arca, os coatitas que carregam. E aí, irmão, ele parou de fazer aquele jeito, deixou a casa, a arca na casa de Obededom. O Obededom ficou rico porque a arca estava lá. E aí ele daqui um tempo voltou, se preparou, colocou o sacerdote na frente, colocou as trombetas tocando, mandou os quartitas lá. E aí ele fazendo certo, do jeito certo, tudo deu certo. E às vezes a nossa vida dá errada, porque a gente fazendo certo, querendo certo. Querer ficar rico é válido, Deus quer que você fica. Querer ter sexo, Deus quer que você tenha. Mas não basta querer o certo, tem que fazer o certo do jeito certo. Querer ter filho, ótimo, mas do jeito certo. Querer comprar casa, beleza, do jeito certo. Querer namorar, que bom, do jeito certo. Porque se você fizer o certo do jeito errado, mesmo sendo certo, vai dar errado. E olha, eu aprendi isso na minha vida. Está dando errado. A Bíblia diz: a porta que eu abro, ninguém fecha, que eu fecho, ninguém abre. Deu errado, irmão. A porta fechou,
Eu não arrombo, não. Opa, essa aí eu não entro. Agora tem gente que a porta está arrombada, está fechada, e ele está empurrando, querendo entrar. Está tudo dando errado, ele está querendo entrar. O casamento está desgringolando e ele está agindo do mesmo jeito. O marido está insatisfeito e ela está do mesmo jeitinho. Não muda nada, não volta atrás nada, não tenta nada ali, entesada. Não, é ele que tem que mudar. Ele, se ele não vier, eu não vou. Se ela não vier, eu não vou. Se ele não vier a mim, não vai. Não, não fui eu que errei. Não fui eu. O que, que a Bíblia diz? Se teu irmão, teu marido, tua esposa pecar contra ti, vai tu a ele. E a gente fica esperando o outro que erra vir a gente. E o que, que Deus faz? A gente peca e ele vem a nós. Ele é o que busca o perdido. Eu vim buscar o perdido. É ele que se faz homem e vem morar no meio da gente. É ele que vem aqui se revelar. É ele que vem buscar. É ele que vem morrer. E é isso que a gente tem que fazer. O outro está ferido, a gente vai. A gente não fez nada e a gente vai. Porque o outro que fez, ele já está culpado demais. E às vezes não vem por orgulho ou por culpa. E às vezes o único gesto de amor que o outro vai ver são os seus braços em volta dele. Não basta fazer o certo, tem que fazer o certo do jeito certo. Se não, faz que nem um diácono da minha igreja. Comprou um aparelho de som, todo orgulhoso com o aparelho de som dele, maravilhoso. Aí a filha dele foi casar, preparou uma festa, arrumou um salão de festas. E aí ele casou, todo orgulhoso, a filha. E aí quando ele chegou no salão de festas, estava tocando uma música do mundo no aparelho de som que era dele, que ele tinha comprado para tocar músicas da igreja. E aí, num acesso de ira, ele disse: quem pegou meu aparelho de som? Esse aparelho é consagrado para Deus, e eu não queria que tocasse música do mundo, e eu falei que não queria música do mundo, e pegou uma marreta no meio de todo mundo e espatifou o aparelho de som no dia do casamento da filha. E ficou 2 anos sem falar com a filha e a filha com ele. Queria o certo, mas fez do jeito errado. E às vezes nós somos assim. Queremos a santidade e exigimos do outro a santidade que a gente não tem. Que é o certo do jeito errado. Queremos que a família se converta, mas em vez de esperarmos em Deus e fazer com jeito, em amor, a gente quer converter a muque. E aí vai num casamento, o pessoal começa a rir de você, porque você é crente e não bebe cerveja, e em vez de você fazer o certo do jeito certo, levar na esportiva, rir também, você fica bravo e começa a profetizar contra todo mundo, porque um dia eu vou subir para o céu, você vai ficar tudo aqui, e o inferno vai abrir e vai levar vocês todos, aí eu quero ver quem é que vai rir. Aí toda vez que você chega na festa, ninguém tem liberdade com você, você não tem liberdade com ninguém, fica todo mundo constrangido, porque você, querendo testemunhar, faz o certo do jeito errado. E a maneira de ganhar eles é deixar eles rir de você, é levar na esportiva. Quando eles riem, você ri de você mesmo. É amar eles, é se tornar prestativo, é mesmo não bebendo, ajudar a servir a cerveja para quem bebe. Mesmo não crendo nos santos, você ser padrinho do filho do teu irmão na igreja católica. E na hora que o padre estiver benzendo e mandar você ajoelhar, você ajoelha e diz: Senhor, eu estou ajoelhando aqui, mas é na tua presença, por amor ao meu irmão.

E ser padrinho significa, meu Deus, que eu vou cuidar desse menino. Já que ele não é filho de crente, eu vou fazer tudo para esse meu afilhado se tornar um filho de Deus. Eu vou cuidar desse garoto. E quem sabe, cuidando do filho dele, meu irmão, através do filho, vai se converter. Mas a gente, querendo certo, faz errado. Porque faz do jeito errado. Hoje Deus quer que você dê uma brecada. Faça como Davi. Faça como Davi. Quem sabe você está querendo tanta coisa certa, lícita, abençoada, mas quem sabe você tem tomado atitudes erradas, querendo acertar. Faz errado. E hoje Deus quer que você dê uma puxada no freio de mão, dê uma parada e pergunte para Deus: Senhor, qual é o jeito certo? Porque eu não quero só fazer o certo, Senhor, eu quero fazer o certo do jeito certo. Então me ensina, onde é que está na Bíblia aqui? Eu vou conversar com o pastor, eu vou conversar com alguém, porque eu quero o certo. E aí Davi se humilhou, voltou atrás, fez o certo, do jeito certo, e a vida dele foi abençoada. E eu quero orar por você. Eu não posso sair daqui hoje sem orar por você. Eu creio que todos vocês que vieram aqui hoje à noite é porque querem fazer o certo do jeito certo. Senão você não estaria aqui. É porque você quer acertar. Agora, às vezes, querendo fazer o certo, a gente faz errado. Às vezes a gente vem ao curso de casais, ou vem ao culto de casais, não é para ser transformado. A gente vem sempre para transformar o outro. Muitos de nós viemos aqui, mas dizendo: Senhor, pera, toca aí, manda uma palavra quebrante esse coração, rebenta com ele, Jesus. Mas a Bíblia diz, meu irmão, que o único jeito de mudar o outro é se você pedir a Deus para mudar você. Porque a maneira de mudar o outro é mudar você. A Bíblia diz uma coisa super interessante. A Bíblia diz que aquele que não é crente, ou aquele que não faz a vontade de Deus, ou aquele que não é cristão, ou aquele que está em pecado, será transformado, santificado no convívio com o outro. A Bíblia usa a palavra convívio, mas no grego não é convívio. A Bíblia é quando tiver relação com o outro. Quando você tem relação com o teu marido, com a tua esposa, que está fazendo algo errado, por causa de você, ele é abençoado. Agora, o que que a gente faz? O outro faz uma coisa errada, a gente nega. A gente chantageia. Quando a Bíblia diz que ele vai ser abençoado ao se juntar com você. Porque a Bíblia diz que o teu corpo não pertence a você, mas pertence ao teu marido. O teu corpo não pertence a você, mas pertence à tua esposa. É ele. E você não pode defraudar um ao outro. E a palavra defraudar é enganar. É mentir. E o segredo do amor é quando você chegar a tal ponto que você quer e ela não quer. E aí você, por amor a ela, diz: deixa para amanhã. E ela, por amor a você, diz: não, vamos fazer hoje. O amor é se dar um ao outro. E é dando que se, inclusive nessa área. Quando você se dá, você recebe. Quando você se entrega, o outro se entrega. Quando você se doa, o outro se doa. Quando você perdoa, o outro perdoa. Quando você se quebranta, o outro se quebranta. Quando você ama, o outro ama. Quando você odeia, o

outro odeia. Você grita, o outro grita. Porque o outro somos nós mesmos, porque nós somos uma só carne, e o outro é o espelho de quem eu sou, é o reflexo de quem eu sou, e ao ser para ele o que eu não quero que ele seja, ele é aquilo que eu não queria que ele fosse, porque na verdade ele não está sendo ele, ele está sendo eu. Que nós refletimos um ao outro. É difícil entender isso, né? Dá uma puxada no freio de mão, para. E quem sabe hoje você precisa levantar do seu lugar. Ou quem sabe hoje você precisa dar a mão à sua esposa ou ao seu marido. Ou quem sabe cochichar no ouvido dele ou dela e dizer: vamos lá no altar. Nós estamos fazendo muita coisa certa, nós queremos o que é certo, nós temos tantos sonhos. Mas em muitas áreas nós estamos fazendo o certo do jeito errado. E por isso nós não estamos conseguindo chegar lá. É hora da gente dar uma mudada. Vamos fazer o certo do jeito certo. Vamos ficar de pé, pessoal do louvor. Vamos orar.

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1: 2:06.

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1: 2:11.
2: Vamos lá!

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1: 2:26.

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1: 2:39.

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1: Três horas.
2: Vamos dar um brado de...

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1: 3 e 9.

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1: 3:17.

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1: Três e trinta e um.

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1: 3:36.

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1: 3:51.
2: Nos leva de volta, Senhor, para o lugar onde éramos felizes, onde tínhamos vida, onde éramos só nós dois, Senhor.

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1: 3:56.
2: Glória a Deus, a ti toda honra e toda glória, Senhor. Cantemos.

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1: Quatro horas.

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1: 4 e 5.

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1: 4 e 8.

de Deus diz que nós somos pedras vivas. Somos edifício construído sobre a rocha que é Jesus. E somos edificados em santidade, em união, em justiça e amor, para que possamos transmitir.

palavra de Deus diz que nós temos o privilégio de nos vestirmos como os lírios do campo. Nem mesmo Salomão em toda a sua glória se vestiu como um deles. A palavra também fala que nós somos a noiva do Senhor Jesus, cheia de amor, que aguarda ansiosamente

seu redor tentar te convencer do contrário, lembre-se: Deus é bom. As circunstâncias ao nosso redor podem mudar. O estado do nosso coração pode mudar, mas Deus permanece o mesmo por todo sempre. Por todo sempre Ele não muda, e por todo sempre Ele é bom. Ele é bom. Se você deixar, Ele continua querendo cuidar de você. Se você deixar, Ele continua querendo levar você nos braços. Mesmo que a dor seja insuportável, mesmo que o desespero diga que o dia não vai voltar a brilhar, não dê ouvidos. Não dê ouvidos, não dê ouvidos a outras vozes. Não dê ouvidos ao desespero. Não dê ouvidos à mentira, ao engano. Porque a mentira não tem poder. O engano não tem autoridade sobre a sua vida. A mentira só tem poder se você der ouvidos a ela. Ela só tem autoridade sobre a

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1: Cinco e três.

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1: 5:16.
2: Parece que Deus deixa o negócio, não tem o fundo do poço, mais fundo do que o fundo do poço. Talvez você entrou aqui assim, talvez você está vendo esse vídeo assim, depois do fundo do poço, aonde uma corda não chega, mas a mão do meu Deus chega. Olha para a tudo da experiência.

0: 5:22.
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2: 5:26.

0: 5:31.
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2: 5:55.
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2: Seis e cinco.
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4: Aquela sementinha foi lançada num campo florido com vários tipos de flores. E tão logo caiu na terra, começou a germinar. E aquela sementinha, olhando à sua volta e vendo as outras flores, disse: com qual delas eu vou parecer? Deixa eu escolher. Ela olhou uma rosa. E ela olhou, reparou de alto a baixo e disse: ah, eu não quero ser uma rosa. Ela tem espinhos. Aí a sementinha olhou na outra direção e viu uma margarida. Examinou bem, mediu de alto a baixo e disse: que desenho infantil que tem essa flor. Não quero ser uma margarida. Aí olhou para o outro lado e viu um lírio branco. Examinou bem. Ah, não. De jeito nenhum. Não quero ser um lírio branco nem amarelo. Falta cor. É uma flor sem graça. Enquanto aquela sementinha ia germinando e crescendo, continuava olhando para os lados, examinando as outras flores. Aí viu um cravo. Examinou bem o cravo e disse: coitado desse cravo. As suas pétalas parecem que foram mastigadas. De jeito nenhum, não quero ter esse desenho, não. É horrível. Parece que levou uma mordida. E continuou examinando a sua volta e viu um magnífico girassol. A princípio até gostou, mas examinando bem disse: que flor boba, tão imponente. E fica olhando na direção do sol. Para onde o sol vai, essa flor boba também vai. Ah, eu não quero ser um girassol, isso é muito limitado. Aí olhou do outro lado e viu uma violeta e disse: muito pequena, cresce muito próxima do chão. Eu quero ser algo mais. Eu quero ser uma flor altiva. Eu quero chamar atenção no campo. E aquela sementinha continuou germinando, enraizando e crescendo. E estava assim curiosa para ver em que flor se tornaria. Achava que teria um futuro maravilhoso, grandioso. Mas quando aquela sementinha acordou numa certa manhã, descobriu que era uma erva daninha. Pois é, criticou tanto, pois tanto defeito em todas as flores, sendo ela mesma uma erva daninha. Você sabia que o ser humano é mais ou menos assim? Põe defeito em todo mundo e não repara nos próprios defeitos. Jesus chegou a comentar: como é que você repara?

cara, no cisco que está no olho do teu irmão e diz: meu irmão, deixa eu tirar o teu cisco, e não reparas a trave que está no teu olho? Tira primeiro a trave do teu olho para que vejas bem, e depois poderá tirar o cisco do olho do teu irmão. Jesus falou isso sobre essa tendência que nós temos de pôr defeito em todo mundo, de enxergar defeitos em todo mundo, mesmo que seja um cisquinho de nada, nós conseguimos ver defeitos nas outras pessoas e não reparamos a trave que está no nosso olho. E quando Jesus falou dessa trave, ele falava de uma grande coluna que atravessava o teto da casa e sustentava o telhado. Puxa, a gente repara no cisco que está no olho do nosso próximo e não reparamos a trave que está no nosso olho. Jesus ensinou isso, e esta ilustração também está tentando te mostrar que é necessário ser humilde. Porque Deus, ele resiste aos soberbos, mas dá graça aos humildes. E Jesus disse que todo aquele, toda aquela que se humilha será exaltado. E como exemplo máximo de humilhação, o Evangelho nos cita o próprio Senhor Jesus e nos aconselha a ter o mesmo comportamento do nosso Senhor e Salvador. Escute só o que o Evangelho diz na carta de Paulo aos Filipenses, capítulo 2, versículo 5. De sorte que haja em vós o mesmo sentimento que houve também em Cristo Jesus, que sendo em forma de Deus, não teve por usurpação ser igual a Deus, mas aniquilou-se a si mesmo, tomando a forma de servo, fazendo-se semelhante aos homens. E achado na forma de homem, humilhou-se a si mesmo, sendo obediente até a morte e morte de cruz. Jesus Cristo foi a única pessoa que até hoje nasceu nesse planeta que poderia bater no peito dizendo: eu sou o bom, eu sou o Filho de Deus, eu sou o próprio Deus, eu sou o maioral. Mas ele não quis ser nem igual aos seres humanos. Achou que era muito. Por isso, ele se humilhou a si mesmo cada vez mais, aniquilou-se completamente, reduziu-se à forma de servo. Note que quando ele falava a respeito dele mesmo, ele dizia: o Filho do Homem virá, voltará, o Filho do Homem quando for levantado, isto farão ao Filho do Homem. Ele nunca se vangloriou de ser o Filho de Deus e humilhou-se a si mesmo. Quis ser menos do que um escravo, permitiu que o humilhassem mais ainda, que cuspissem no seu rosto, que lhe dessem bofetadas, que o torturassem, que o xingassem, que o humilhassem cada vez mais. E se humilhou a si mesmo. Podia ter reagido, podia ter acabado com tudo aquilo, podia até ter descido da cruz, como o desafiavam a isso. Mas ele foi obediente até a morte e morte de cruz. Agora quer ver o resultado? O versículo 9 continua dizendo: pelo que também Deus o exaltou soberanamente e lhe deu um nome que é sobre todo nome, para que ao nome de Jesus se dobre todo o joelho dos que estão nos céus e na terra e debaixo da terra, e toda a língua confesse que Jesus Cristo é o Senhor, para a glória de Deus Pai.

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2: 6:15,
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1: 6:18. 104 FM Novo Som. 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
1: Seis e 23.

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1: 6:37.

0: maravilha de Deus. É muito fogo de Deus aqui nesse lugar. Aleluia.
1: 6:40.

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5: 6:45.

0: 6:49.
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8: A hora certa, agora são 7:08.
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11: Salmo 124. Quem achou, diga amém. Diz assim: olha, se não fora o Senhor que esteve ao nosso lado, ora, diga Israel, se não fora o Senhor que esteve ao nosso lado, quando os homens se levantaram contra nós, eles então nos teriam engolidos vivos, quando a sua ira se acendeu contra nós. Então as águas teriam transbordado sobre nós e a corrente teria passado sobre a nossa alma. Então as águas altivas teriam passado sobre a nossa alma. Bendito seja o Senhor, que não nos deu por presa aos seus dentes. A nossa alma escapou como um pássaro do laço do passarinheiro. O laço quebrou-se e nós escapamos. Amém? Quem pode dar um glória a Deus? Se não fora o Senhor que esteve ao nosso lado, quando os homens se levantaram contra nós, eles então nos teriam engolidos vivos, quando a sua ira se acendeu contra nós. Foi o que eu falei aqui na oração há minutos atrás. Irmãos, quantos de nós era para estar numa situação muito pior do que a que a gente está vivendo, se não fosse Deus na nossa vida? Às vezes você está vivendo algo hoje que você fala: pastor, parece que eu estou morrendo, sabe? Eu estou me definhando aos poucos. Não está não, irmão. Porque não é possível que ao longo dos seus 20, 30, 50 anos, você nunca passou algo pior do que o que você está passando hoje. Não é possível.

Será que você nunca passou algo tão ruim como o que você está passando agora? Claro que você já passou, e olha como que você venceu. Hoje uma coisa que me conforta, uma das coisas que me conforta é isso. Quando eu estou passando um momento difícil, eu falo, poxa, mas já passei coisa pior, né? Eu já enfrentei um redemoinho mais forte. Isso é uma coisa que me fortifica. Isso é uma coisa que me mantém com Deus. Isso é uma coisa que cada dia mais me acende para me continuar na presença do Senhor. E o salmista Davi, o rei Davi, olha o que ele está falando. Se não fosse o Senhor que esteve ao nosso lado quando as pessoas se levantaram contra a gente, eles teriam o quê? Nos engolido. O que é engolido? É ter devorado, é ter acabado. Existem pessoas, irmãos, que a maior vitória dela não seria comprar um carro zero, não seria comprar uma casa em Alphaville, não seria, sabe, ganhar na Mega Sena, mas a maior vitória delas seria ver você como um morador de rua, como um mendigo pedindo esmola na necessidade. Tem pessoas que a satisfação dela viria através de ver você lá no chão, ver você derrotada, sabe? Nem se ganhasse um pacote de dinheiro não ia ficar tão satisfeito como ver você derrotada, fracassada, ali na miséria. Você veja, por exemplo, a história de Jó. A Bíblia fala que Jó perdeu tudo que tinha. Ele perdeu dinheiro, ele perdeu condições, perdeu filho. Você acha que ele, por mais que ele era um homem de Deus, você acha que ele não tinha inimigos? Eu sou homem de Deus e tem. Você é homem, mulher de Deus, tem inimigo? Ele também tinha. Imagina a alegria que os inimigos de Jó tiveram quando viram ele na beira do caminho sentado, quando ficaram sabendo que ele perdeu muita coisa, que ele perdeu dinheiro, que perdeu filho, que a casa dele estava destruída. Muitos tiveram alegria, irmãos. Mas eu quero falar uma coisa para você. A alegria de quem se alegra com o mal, ela dura pouco. Ela dura pouco porque Deus não deixa permanecer. Enquanto você está aqui na igreja, Jesus está mandando falar. Tem pessoas rindo de você, dentro de casa, numa loja. Tem gente rindo de você por causa da sua situação. Tem gente caçoando de você. Não se preocupa com isso não. Caçoaram de Noé quando ele estava construindo a arca. Mas chover? Nunca caiu. O que é chover? Caiu algo do céu? Nunca caiu. Tu está montando arca? Dilúvio? O que é isso? Não, é bobeira. Mas Noé foi honrado. E caçoaram dele. E quando estavam construindo o muro, zombaram também. Disseram, ó, esse muro vai cair. Uma raposa vai pegar, vai subir aí, vai cair esse muro de pedra. Como é que o muro de pedra vai cair porque a raposa pousou? Isso é inveja. Tem gente que fala coisa pra você que não tem nem lógica. Não tem nem lógica a pessoa fala. Mas sabe o que é isso? É inveja, irmão. Porque o invejoso, a vontade dele é te espancar, é te bater, te esmurrar. A vontade dele é essa. Por quê? O que é o invejoso? É aquele que quer ter o que você tem ou ser o que você é. Então a vontade dele é esmurrar você. Mas ele não pode. Se ele fizer isso, vai preso. Então o que ele faz? Fala mal. Busca ali para poder você ser derrotado. É igual você e você que é mulher. A mulher é muito mais invejada do que o homem. O homem também é invejado. Mas a mulher é muito mais. Por quê? A mulher, ela começa a ser invejada, por exemplo, na aparência, na beleza. Você compra uma roupa nova, já é um motivo para aquelas outras que não gostam de você invejar. Você faz uma cor diferente no cabelo, já é um motivo para você ser invejado. Você pinta a unha com um esmalte diferente, novo, que lançou, já é um motivo de você ser invejado. Então você tem que vigiar. Porque cabeça, eu estava respondendo uma pessoa no WhatsApp hoje, e ela estava falando de umas questões aí, e eu estava falando com ela. Cabeça é um lugar que não é qualquer pessoa que pode colocar a mão não, irmão. Porque se ela tiver amaldiçoada, ela passa a maldição tudo para você. Então você tem que vigiar. Tem que vigiar quem bota a mão na tua cabeça. Vai ver que a mulher que tá lá do salão, dona, serva do Satanás, aí tá lá botando a mão na tua cabeça, tu tá achando que, não, porque vai ficar bom. Aí tu bota a mão lá, fazendo aquela reza contrária, daqui a pouco teu cabelo começa a cair do nada. Daqui a pouco, aí tu bota produto para não cair. Mesmo assim tá caindo, tá perdendo o brilho, perdendo a cor. Tu não, pastor, é a idade. Não, não é a idade, não. Eu prefiro chegar pelo lado espiritual. Porque é claro que a gente não vai santificar tudo, meu irmão. A gente não tem como santificar tudo. Tudo é de Deus, tudo é de Jesus. Não tem. Mas o que a gente puder, a gente faz. É igual a Bíblia fala da comida. Quando você come uma comida que você sabe que foi oferecida, aquela comida vai lhe fazer mal. Mesmo você estando na igreja, mesmo você sendo de Jesus. Por quê? Você sabe que ela foi oferecida. E a Bíblia fala que você não pode comer algo que você sabe que foi oferecido. Agora, diferentemente, se você comer algo que você não sabe que foi oferecido, ainda que foi, mas você não sabe. É igual uma vez eu estava numa igreja, onde um pastor estava fazendo uma pregação,
Eu achei que o que ele falou foi o cúmulo do absurdo. Não foi o absurdo, foi o cúmulo. Ele dizendo que ele estava passando numa rua e que não sei o que, só que ele estava passando a necessidade na casa dele. Tudo bem, até aí a gente passa uns vales, a gente que vive pela fé, a gente passa uns vales certas horas da vida. E ele estava passando por uma rua e ele viu uma macumbaria. E naquele momento ele viu um frango bonito naquela macumba. E ele pegou aquele frango, ele orou ao Senhor, ele levou para casa e falou para a mulher assim: faz o frango aí. E aí ela fez aquele frango e ele comeu, e ele disse assim: a macumba, ela não pegou em mim, porque eu sou de Deus. Irmão, eu não acredito nisso. A macumba pode não ter pegado na hora que ele comeu, mas daqui um tempo a maldição vai pegar nele. E mesmo que não pegasse, mesmo que não pegasse, eu estou falando isso porque a Bíblia que fala, o negócio ele sabe que oferece, está na macumba. Ainda que não pegasse, ainda que não pegasse, que Deus é esse que ele serve, que precisa pegar um frango na macumba para se alimentar? Que Deus é esse? Hã? Isso passou da miséria. Não é miséria, passou, tá muito além da miséria. Você depender de um frango oferecido a Satanás para se alimentar? Eu largo a minha fé, irmão. Eu largo a minha fé. Isso é o cúmulo do absurdo. E tem gente que não tem noção disso. É igual hoje, eu estava meditando na história tremenda aqui de Davi. Eu ia pregar ela, mas Jesus falou: não, prega o Salmo 124. A história de Davi. Davi tinha uma amizade muito bonita com Jonas. E eles fizeram um voto um para com o outro, de cuidar um da família do outro. E certo dia, a Bíblia fala que Davi estava no seu palácio e ele perguntou a um funcionário: poxa, existe alguém ainda da casa de Saul, ou seja, o pai de Jonas, né? Alguém da família deles ali, para me poder cumprir a promessa de cuidar da família que eu fiz ao meu amigo há muito tempo atrás? E aí Ziba, o servo, pegou e falou assim: olha, até existe, tem um filho de Jonas, ele chama-se Mefibosete, mas ele está morando lá em Lodebar, na casa de Maquir, que é filho de Amiel, e ele mora lá de favor. E aí o rei Davi pegou e falou assim: mande chamar ele. E naquele tempo não existia carro, claro, né, irmão? O carro deles eram carruagens, eram cavalos e tudo. E aquela carruagem real com aquele servo parou ali na casa de Maquir e chamou Mefibosete. Mefibosete, ele tinha as duas pernas, não era cortada a perna dele, mas não funcionava, porque quando ele era criança, a babá foi correr com ele, caiu. Naquela época não tinha gesso, não tinha tecnologia, então não tiraram as pernas, mas a perna permaneceu ali, mas não tinha funcionamento, então ele se rastejava, né? E aí ele chegou lá e levaram ele até a presença do rei Davi, e o rei Davi pegou e falou: olha, eu vou usar da benevolência para contigo, e eu vou te restituir as terras que eram do seu avô, porque Saul foi rei antes de Davi. Então todas as propriedades de Saul passou para Davi, Davi administrou, teve mais ainda, e aí ele tinha as duas, o que ele conseguiu e aquele já herdou do reino passado. E ele pegou e falou: o que era do teu avô, eu vou te restituir. Moral da história: estou te fazendo rico a partir de hoje. E outra: a partir de hoje sempre comerás pão à minha mesa. Moral da história, irmão: a vida daquele homem, ela mudou assim, ó, 360 graus, do dia para a noite. Se você não sabe olhar no mapa geográfico do passado aonde ficava Lodebar, irmãos, ficava numa região de miséria, aonde tinha seca, aonde tudo de ruim estava habitado lá. Ali, a maioria que estava ali era doente, eram pessoas doentes, pessoas que, irmão, o pior lugar do mundo era Lodebar. E você veja como é que a vida é, né, irmãos? Porque Mefibosete era neto do rei de Israel, ou seja, de Saul, que foi rei. E ele estava no pior lugar do mundo, morando de favor, diz a Bíblia, consequentemente comendo do pior. Ele estava ali com um problema, aonde ele se arrastava, nem conseguia nem andar, ou seja, ele estava na situação lá embaixo. E Deus usou alguém que nem chegou a conhecer ele, conhecia o pai, mas não conhecia ele, para lembrar da promessa que tinha feito e ser bom com ele. Eu não sei quem é que Deus quer usar para abençoar a sua vida, eu não sei o que que Deus quer fazer para abençoar você, mas algo Deus quer fazer, e é do nada, é aquilo que você não espera. Ah, pastor, eu espero uma bênção de fulano ali, ó, que me prometeu algo. Ah, do outro lá que falou que ia fazer aquilo por mim. Deus, ele quer usar algo que você nem imagina. Deus, ele quer te tirar dessa situação que você está, de hoje, hoje para amanhã,
Mas é necessário você ter fé. É necessário você estar lá no fundo do poço, mas você acreditar.

se você olhar para cima, como o próprio salmista diz, eleva os meus olhos para o monte de onde me vem o socorro, meu socorro vem do Senhor que fez os céus e a terra, você vai ver um Deus presente na sua vida. Você tem que acreditar nisso, irmão, porque aquele homem, ele mudou a vida dele, ele teve a mudança na vida dele do dia para a noite, do dia para a noite. A mesma coisa pode acontecer na sua vida, porque comigo já aconteceu assim também. Já aconteceu mudanças na minha vida do dia para a noite. Hoje eu estava vivendo um inferno, amanhã eu estava no céu, irmão. Amanhã eu estava no céu. Já aconteceu inúmeras vezes. E se aconteceu comigo, se aconteceu com Mefibosete, por que que não vai acontecer com você? Deus, ele quer usar alguém para poder te abençoar. Você veja eu, por exemplo, eu sou alguém que Deus está usando para te abençoar. Você não me conhecia, vamos botar aí, a maioria aqui, vamos botar por baixo. Até um ano atrás você não me conhecia, e Deus me colocou no teu caminho para te abençoar. Se não fosse assim, você não estaria aqui. De uma maneira ou outra, Deus me colocou no teu caminho para te abençoar, para orar pela tua vida, para quando você está com problema, você chega para mim: olha, pastor, meu problema é esse, o que que você acha que eu devo fazer? Ah, irmão, eu acho isso aqui, aquilo outro, te dou uma palavra de conforto. Então, não só a minha pessoa, como Deus quer colocar outros no seu caminho para te abençoar. Mas é necessário você estar ali, ó, debaixo do querer, debaixo da vontade, debaixo da permissão do Espírito Santo, irmão. Porque se Deus não fizer, não há quem faça. E aquele rapaz, ele deve que se surpreendeu, né? Num lugar de miséria, chegar uma carruagem real e o cara falar: o rei quer falar contigo, o maior daquele lugar quer falar contigo. Irmão, isso é profundo, isso é mistério. O cara que não tinha expectativa de vida nenhuma, expectativa nenhuma, irmão, e ele cresceu de uma hora para outra. Às vezes você não tem expectativa nenhuma de realizar o teu sonho. Pastor, eu já estou velho, eu já estou velha para realizar o que eu queria, porque eu queria casar, pastor, na igreja de véu, grinalda, e hoje eu já tenho 50, 60, 70 anos. Isso aí já deu, pastor, não deu não. A Bíblia diz que enquanto há vida, há esperança. Você tem 90 anos, 95, 90, está vivo, é o que importa, irmão, é o que importa. Então não deixa cair no esquecimento, não engaveta os seus sonhos pessoais, não. Sabedoria não é só para você fazer coisa grande, não. Não é só para passar em concurso público, não. Não é para passar na UFJF, não. Sabedoria não é isso aí, não, irmão. Isso é estudo, é diferente. Sabedoria é você saber agir diante de várias situações que se apresentam diante de você. Isso é sabedoria. Ah, pastor, mas eu não vou errar, não. Vai errar. Vai errar porque, se não fossem os erros da sua vida, hoje você não seria uma pessoa madura. Hoje você não seria uma pessoa mais firme em certas coisas. O erro faz parte. A criança não aprende a andar de bicicleta se ela não cair. Não adianta ficar: ai, vou amparar. Tu vai amparar teu filho até quanto tempo? Até 18 anos? Até 20 anos? Marmanjo velho de 30 e poucos anos, tá amparando? Não! Deixa, irmão. Deixa, porque alguns pássaros fazem isso. Pega pelo bico o filhote, leva lá no altar e lança ele lá para baixo, para ele poder aprender a voar. Se vê que está chegando no chão, ele não... aí voa lá rápido, dá um rasante e pega ele. A vida é assim. Você não pode proteger muitas coisas, não, irmão. Você não pode ficar naquela redoma de vidro, não. Sabe por quê? Se você cria pessoas, mais propriamente filhos, em redoma de vidro, tudo que você... ai, não sei o que, tadinho, não sei o que, você está criando uma pessoa fraca. Você está criando uma pessoa dependente. Você está criando uma pessoa boba, uma pessoa oca, uma pessoa que não tem atitude, uma pessoa que não sabe ver a vida. É igual pessoas que criam os filhos dentro da igreja. É certo? Claro que é certo criar as crianças dentro da igreja, no caminho do Senhor, é aquela coisa toda. Só que você não pode bitolar a criança dentro da igreja, não. Porque senão, quando ela tiver maior de idade, for procurar um serviço, for fazer uma faculdade, alguma coisa, ela não vai saber o que é o mundo lá fora. Você tem que apresentar pra ela: ó, isso aqui é errado, tá vendo ali, ó, tá vendo o cara ali, ó, o cara, tá vendo ali o cara ali, ó, fumando droga lá, tá falando, não pode aquilo ali não. Agora, o cara tá passando com a arma ali, ou a droga na rua, aí você tampa o olho da criança: vê não, tá criando uma pessoa boba. Você tem que mostrar a realidade, irmão, a realidade. Tem que mostrar o que é. Esse negócio de maquiagem não adianta não, irmão. Tem que ser o que é é, o que não é, não é. Porque aí a pessoa, ela tem uma certa malícia. A malícia, ela não pode ser maior do que a benignidade. Mas ela tem que existir. A Bíblia mesmo fala: você tem que ser manso como a pomba, porém astuto
ou seja, esperto como a serpente. A serpente, na sua grande maioria, ela não amostra que está chegando para dar o bote. Ó, só a cascavel e outras. Mas a maioria não. A maioria, ela vem de maneira sorrateira. Ela vem pelo canto, ela arma o bote. Quando tu passa, ela pega e te pica. Então o que isso quer dizer? Ela não faz alarde que ela está ali, ou que ela vai fazer.

0: 8:31. Bom dia.
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1: 8h36 na 104 FM.
2: Apesar das minhas fraquezas, eu faço um compromisso com o Senhor de ser fiel e não fazer mais a vontade da minha carne, mas a vontade do Senhor em mim. Por isso eu te peço, Senhor, sela este compromisso

0: 8h40.
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4: 8:47, um ótimo dia pra você.

0: 104 FM, novo som, a hora certa, agora 8 horas mais 52 minutos.
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2: Bom dia para você, 9 horas mais 7 minutos.

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1: Eu sinto a tua presença nesse lugar, Deus. O Senhor não falha, o Senhor não mente, o Senhor não muda.

aquele que começou.

0: nesse lugar.
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2: A hora certa pra você na 104, agora 9:18.

0: certa pra você na 104, agora 9h22.
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2: A hora certa para você na 104, agora 9:28.

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1: 9:38.
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0: Bom dia, 9:41.
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2: 9 horas mais 48 minutos.

0: confirmando a hora certa, agora 9h54. Bom dia!
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1: 10 horas mais 17 minutos.
2: Banda Expresso Pentecostal.

0: você 10h20.
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5: 10h27, bom dia.

0: Glória a Jesus.
1: 10h41 na 104.
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4: 10:48.

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4: Uma e nove.

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Porque o Senhor conhece o coração. Tem gente que, se Deus abençoa, ele empina o nariz, ele sai pisando em todo mundo, ele se acha maior que todo mundo. Fala para quem está do seu lado assim: não é sobre você, não é sobre o seu dinheiro, não é sobre o seu título, não é sobre a sua posição, não é quão famoso você é. Sabe quem que a gente é sem Deus? A gente não é nada, a gente é um lixo, a gente é miserável. É a misericórdia dele sobre a nossa vida, a misericórdia dele é a causa de nós não sermos consumidos. Não queira roubar de Deus a glória que é de Deus. Tudo que Satanás quer é inflamar o seu coração com orgulho. Mas nessa noite, se você pode, no meio dessa multidão, jogue os dois braços para cima.

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1: 1:17.
2: Senhor Jesus está passando aqui nessa carceragem. Ele vai te tocar. Ele vai mudar a tua história se você crer. Em nome de Jesus.

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4: 1:27.

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4: 1:49.

0: falar para o teu irmão que está do seu lado. Deus quer que você viva uma história de poder nesse tempo. Faça a diferença, querido. Aleluia.
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6: Duas e seis.

0: 2:20.
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6: 2:25.

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0: 12:39.
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3: 2h45.

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4: Três e seis. 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
5: Aquela sementinha foi lançada num campo florido com vários tipos de flores. E tão logo caiu.

terra. Começou a germinar. E aquela sementinha, olhando à sua volta e vendo as outras flores, disse: com qual delas eu vou parecer? Deixa eu escolher. Ela olhou uma rosa. E ela olhou, reparou de alto a baixo e disse: ah, eu não quero ser uma rosa. Ela tem espinhos. Aí a sementinha olhou na outra direção e viu uma margarida. Examinou bem, mediu de alto a baixo e disse: que desenho infantil que tem essa flor. Não quero ser uma margarida. Aí olhou para o outro lado e viu um lírio branco. Examinou bem. Ah, não. De jeito nenhum. Não quero ser um lírio branco nem amarelo. Falta cor. É uma flor sem graça. Enquanto aquela sementinha ia germinando e crescendo, continuava olhando para os lados, examinando as outras flores. Aí viu um cravo. Examinou bem o cravo e disse: coitado desse cravo. As suas pétalas parecem que foram mastigadas. De jeito nenhum, não quero ter esse desenho, não. É horrível. Parece que levou uma mordida. E continuou examinando a sua volta e viu um magnífico girassol. A princípio até gostou, mas examinando bem disse: que flor boba, tão imponente. E fica olhando na direção do sol. Para onde o sol vai, essa flor boba também vai. Ah, eu não quero ser um girassol. Isso é muito limitado. Aí olhou do outro lado e viu uma violeta e disse: muito pequena. Cresce muito próxima do chão. Eu quero ser algo mais. Eu quero ser uma flor altiva. Eu quero chamar atenção no campo. E aquela sementinha continuou germinando, enraizando e crescendo, e estava assim curiosa para ver em que flor se tornaria. Achava que teria um futuro maravilhoso, grandioso. Mas quando aquela sementinha acordou numa certa manhã, descobriu que era uma erva daninha. Pois é, criticou tanto, pois tanto defeito em todas as flores, sendo ela mesma uma erva daninha. Você sabia que o ser humano é mais ou menos assim? Põe defeito em todo mundo e não repara nos próprios defeitos. Jesus chegou a comentar: como é que você repara no cisco que está no olho do teu irmão e diz: meu irmão, deixa eu tirar o teu cisco, e não reparas a trave que está no teu olho? Tira primeiro a trave do teu olho para que vejas bem, e depois poderá tirar o cisco do olho do teu irmão. Jesus falou isso sobre essa tendência que nós temos de pôr defeito em todo mundo, de enxergar defeitos em todo mundo, mesmo que seja um cisquinho de nada. Nós conseguimos ver defeitos nas outras pessoas e não reparamos a trave que está no nosso olho. E quando Jesus falou dessa trave, ele falava de uma grande coluna que atravessava o teto da casa e sustentava o telhado. Puxa, a gente repara no cisco que está no olho do nosso próximo e não reparamos a trave que está no nosso olho. Jesus ensinou isso, e esta ilustração também está tentando te mostrar que é necessário ser humilde. Porque Deus, ele resiste aos soberbos, mas dá graça aos humildes. E Jesus disse que todo aquele, toda

aquela que se humilha será exaltado. E como exemplo máximo de humilhação, o Evangelho nos cita o próprio Senhor Jesus e nos aconselha a ter o mesmo comportamento do nosso Senhor e Salvador. Escute só o que o Evangelho diz na carta de Paulo aos Filipenses, capítulo 2, versículo 5. De sorte que haja em vós o mesmo sentimento que houve também em Cristo Jesus, que sendo em forma de Deus, não teve por usurpação ser igual a Deus, mas aniquilou-se a si mesmo, tomando a forma de servo, fazendo-se semelhante aos homens. E achado na forma de homem, humilhou-se a si mesmo, sendo obediente até a morte e morte de cruz. Jesus Cristo foi a única pessoa que até hoje nasceu nesse planeta que poderia bater no peito dizendo: eu sou o bom, eu sou o filho de Deus, eu sou o próprio Deus, eu sou o maioral. Mas ele não quis ser nem igual aos seres humanos. Achou que era muito. Por isso, ele se humilhou a si mesmo cada vez mais, aniquilou-se completamente, reduziu-se à forma de servo. Note que quando ele falava a respeito dele mesmo, ele dizia: o filho do homem virá, voltará, o filho do homem quando for levantado, isto farão ao filho do homem. Ele nunca se vangloriou de ser o filho de Deus. E humilhou-se a si mesmo. Quis ser menos do que um escravo. Permitiu que o humilhassem mais ainda, que cuspissem no seu rosto, que lhe dessem bofetadas, que o torturassem, que o xingassem, que o humilhassem cada vez mais. E se humilhou a si mesmo. Podia ter reagido, podia ter acabado com tudo aquilo. Podia até ter descido da cruz, como o desafiavam a isso. Mas ele foi obediente até a morte e morte de cruz. Agora quer ver o resultado? O versículo 9 continua dizendo: pelo que também Deus o exaltou soberanamente e lhe deu um nome que é sobre todo nome, para que ao nome de Jesus se dobre todo o joelho dos que estão nos céus e na terra e debaixo da terra, e toda a língua confesse que Jesus Cristo é o Senhor, para a glória de Deus Pai.

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2: 3:16.

0: 3:21.
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2: 3:27.
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1: 3:35.

0: 3:40.
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3: 3:46.

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1: Esta canção foi inspirada pelo Espírito do Senhor na cidade de La Piedad, no México, quando a missionária Eunice de Sante pregava sobre Ezequiel 47, quando o anjo convidou-o

porque o Senhor está comigo. Não temas, mergulhe nas águas, deixa Deus fazer a obra em sua vida. Deus é comigo.

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1: Deus procura verdadeiros adoradores.

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0: 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Aleluia.
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2: Sete e seis.

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0: 7h54.
1: Olha esse clima. É clima de paz. É clima de adoração. A gente canta junto pro Senhor, né?

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0: 8:13.
1: Senhor, nós te damos graças pelo sangue de Jesus. O sangue da aliança, Senhor. O sangue que nos purifica. O sangue que nos guarda, Senhor. Aleluia. Oh, somos eternamente gratos a Ti, Pai. Porque foi este sangue que nos lavou. Quando o Teu poder nos resgatou do império das trevas e nos trouxe para o reino do Filho do

você crer, receba o toque do Senhor nesta hora. Onde quer que você se encontre, receba o toque. Receba. O Senhor te toca nesse momento. Aleluia. Aleluia. Aleluia. Glória a Deus.

decretos nessa noite. Você que veio com um diagnóstico de morte do médico, um diagnóstico do impossível, assim como um dia eu tinha. Disseram que eu não podia ter filhos. Eu era aquela que disseram que

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